0: Brasil volta na segunda-feira. Boa noite.
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1: A vida pede mais positividade, muito obrigado pela sua audiência, é uma honra. Olha, outro dia, chegando no consultório, eu fiz uma reflexão. O teatro é uma das maiores escolas de comunicação que existem. E não é só porque ensina apenas a decorar textos, mas porque ensina pra gente duas coisas fundamentais. Falar o que precisa ser dito e, principalmente, pensar em como aquilo precisa ser dito. Aí foi que eu fiz uma conexão com o DNA das emoções, né? Claro. Quantas pessoas adoecem no posicionamento porque guardam o que sentem? E não é que elas não tenham o que dizer. Muitas vezes, elas apenas não sabem como dizer. E aí, quando a emoção fica presa, ela deixa de ser uma comunicação e passa a ser peso. Por isso, fica a dica aqui, ó. Antes de falar, pare, pense, organize as suas ideias, escolha as palavras, mas depois disso, se expresse. Não guarde. O silêncio pode proteger por um instante, mas a verdade dita com sabedoria transforma relacionamentos, fortalece a identidade e devolve o posicionamento. Será que isso fez sentido para você? Bom, então se você deseja desenvolver essa habilidade, eu te convido para participar da minha imersão de oratória do DNA da comunicação. Pois é, e ao lado do Rodolfo Santos, que é mentor de empreendedores na área de vendas, um especialista. Aí lá no meu Instagram você encontra todas as informações. Lá também você pode agendar uma consulta, conhecer os cursos de oratória e teatro e me contratar para palestras, incluindo a implantação da NR1 na sua empresa. Porque comunicar bem não é apenas falar melhor, é viver com mais verdade. Faça o extraordinário final de semana e vem comigo, porque a vida pede mais positividade.
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2: Olá, um ótimo sábado para você sintonizado aqui na Positividade. E a partir de agora você fica muito bem informado comigo, Paulo Matos, com as notícias do Atualizando. O governo do estado abriu edital nesta semana que vai selecionar uma organização da sociedade civil que ficará responsável pela produção, gerenciamento e implementação de feiras de artesanato em 44 municípios fluminenses. A proposta é oferecer uma estrutura completa para receber artesãos, expositores e visitantes. Tudo isso com barracas padronizadas e outras estruturas, além de apresentações de bandas locais em feiras previstas para acontecer entre outubro deste ano e janeiro do ano que vem. As inscrições acontecem até o dia 25 de agosto e estão sendo feitas exclusivamente pela plataforma Converge. E o presidente Luiz Inácio Lula da Silva assinou essa semana um pacote de medidas voltada para a proteção das mulheres, com destaque para o chamado Pix Pensão Alimentícia, que vai permitir com que o pagamento seja realizado de forma automática e direta na conta do beneficiário, o que permite diminuir a burocracia da cobrança e diminuir a quantidade de inadimplentes. Com o sistema de transferência automática, o governo e o judiciário buscam mitigar as manobras de atraso e sonegação do benefício, garantindo que esses recursos cheguem aos dependentes de maneira direta. 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O Atualizando volta já.
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1: O Banco de Sangue GSH emitiu um alerta que os estoques de bolsas do tipo O negativo estão em estado crítico por todo o estado do Rio. De acordo com o alerta, a mobilização de novos doadores é crucial para ajudar a recompor as reservas e que o tipo O negativo, também conhecido como doador universal, pois pode ser transfundido em pacientes de qualquer tipo sanguíneo. Um dos pontos de doação de sangue é o Hemorrio, que funciona todos os dias das 7 da manhã às 6 da tarde. Para ser doador, é necessário ter entre 18 e 69 anos, pesar no mínimo 50 quilos e estar bem de saúde. E a Anvisa aprovou o registro de 5 novas marcas de canetas de semaglutida, popularmente conhecidas como canetas emagrecedoras, que ajudam no tratamento do diabetes e auxiliam a perda de peso. De acordo com a agência, os produtos foram autorizados como forma de complemento à dieta e exercícios físicos e é contraindicada para pacientes que possuem algum tipo de intolerância contra algum dos componentes do medicamento. As canetas emagrecedoras são apropriadas para o tratamento da diabetes mellitus tipo 2. 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O Atualizando volta já.
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3: Alô, galera positiva! Mais um programa Espaço Motor aqui na Positividade 104.5. Tudo sobre carros, motos, competições. Comigo, meu amigo jornalista João Mendes. E aí, João Mendes, o que temos para hoje?
4: Muitos lançamentos, Sérgio Pita. Um alô para você, um alô para nossa audiência. Olha só, Hyundai apresenta o i20. J. Toledo lança um scooter e uma moto trail da marca Haujui. Volkswagen Saveiro completa 400 mil unidades exportadas. Getour lança o SUV híbrido plug-in T2 XWD 4x4. Yamaha X-Max 300 Connected chega à linha 2027. MG, tradicional marca inglesa, lança o hatch compacto elétrico MG4 Urban. Temos detalhes do festão de 50 anos da Fiat, dica de segurança, Fórmula 1 e muita música que não machuca os ouvidos, Sérgio Pita.
3: É, hoje tem muita música boa aqui, hein? Programa na abertura vai ter 50 Cent, Marcelo Falcão com Chorão, musicaço. Foo Fighters, Santana, Whitesnake, Bon Jovi. Muita coisa boa. E a MG Motor, marca britânica com mais de 100 anos de história e referência global em mobilidade elétrica, lança oficialmente no mercado brasileiro o MG4 Urban, seu aguardado hatchback elétrico médio. O modelo chega disponível em 3 versões, já que estão disponíveis nas concessionárias da marca. O MG4 Urban Comfort, bateria de 43 kWh, é a versão de entrada com 150 cavalos de potência, acelera de 0 a 100 em 9,6 segundos e proporciona uma autonomia de 299 km, segundo o Inmetro. Seu preço sugerido é de R$ 129.990. Vai, João Mendes.
4: O Grupo Lonsin, parceiro por longa data da BMW na fabricação de motores, chegou ao Brasil através das motocicletas premium da Vogue. Os modelos mais sofisticados e de maior cilindrada, Big Trail e Trail, aquelas para pegar a estrada e que aturam tudo, todas têm amortecedor traseiro KYB, Caiaba, patrocinador do nosso Espaço Motor. E o modelo DS 525X vem de fábrica com câmera frontal. Quando você liga a moto, já começa a gravar e armazena as últimas 12 horas do percurso. A Vogue DS 525X é uma trail sofisticada e completa que custa R$ 43.580, vai, Sérgio Pita.
3: Daqui a pouco voltamos falando do novo Hyundai i20. E agora vamos no balanço com 50 Cent.
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1: Estamos de volta e as vendas do novo Hyundai i20 já começaram. Trata-se de uma configuração inédita, posicionada estrategicamente para preencher o espaço entre os segmentos de hatchbacks e SUVs compactos no Brasil. Desenvolvido em versão exclusiva para o mercado nacional, o novo Hyundai i20 é maior que os hatchbacks convencionais, traz amplo espaço interno e pacotes completos de segurança e tecnologia, apresentando-se como opção altamente competitiva para aqueles que estão em transição rumo ao mundo dos SUVs. A versão de entrada é a Comfort por R$ 99.990. Vai, Sérgio Pita.
0: Há 25 anos, o Mercedes-Benz SLR230 inaugurava uma nova era para a tradição dos roadster da marca. Aquele esportivo conversível de dois lugares, combinando conforto para longas viagens, desempenho refinado e inovações pioneiras como teto retrátil rígido. O automóvel levou o legado do SL para o século XXI. Seu design atemporal, aliado a tecnologias avançadas de segurança e engenharia, transformou o R230 em um Mercedes-Benz mais emblemáticos dos anos 2000. Em um clássico moderno, altamente desejado por colecionadores e entusiastas até o dia de hoje. Vai, João Mendes.
1: Já voltamos falando da volta do scooter Burgman 125, que fez muito sucesso quando foi lançado pela Suzuki em 2005.
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1: Voltamos! E a Burgmann 125, o scooter que fez muito sucesso no Brasil a partir de 2005, que era produzida na China pela Haojue e vendida com a marca da Suzuki e que foi vendida por aqui até 2016, volta agora com a etiqueta Haojue, muito mais sofisticada e também comercializada pela J. Toledo. Seu motor tem 9 cavalos, o câmbio automático CVT, tem freio de estacionamento, tomada USB, painel TFT colorido, inclusive com informação da tensão da bateria, freio dianteiro com ABS, controle de tração, chave por aproximação e muito mais. Seu preço é R$16.950, com 3 anos de garantia. A J. Toledo também lançou uma moto trail Haojue NK160. Daqui a pouco a gente fala dela. Vai, Sérgio Pinto.
2: A Nissan segue ampliando o uso de inteligência artificial para tornar a experiência dos clientes cada vez mais prática e conectada. A partir de agora, os proprietários do novo Nissan Kite também podem consultar informações do manual do proprietário por meio do assistente inteligente disponível no chatbot oficial da Nissan, que é um programa de computador que simula conversas humanas por voz. O serviço já era oferecido aos clientes do Nissan Kicks e agora passa a contemplar mais um modelo produzido no complexo industrial de Resende, Rio de Janeiro. E agora chegou a hora que o giro sobe e a gente mete o pé na lata. E hoje é com Foo Fighters.

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2: Estamos de volta com a dica de segurança, que hoje é para aqueles que andam com seus scooters e bicicletas elétricas nas ruas. A grande maioria, eu acho quase todos eles, não tem o veículo emplacado e nenhum tem praticamente os espelhos retrovisores. Se você tem um veículo desse sem os retrovisores, coloque e use. Cada vez mais as ruas estão recebendo carros elétricos que não fazem barulho algum e por isso a aproximação deles não é notada. Portanto, sempre que for mudar de pista, olhe seus retrovisores. É com você, Sérgio Pinto.
3: Boa essa dica, João Mendes. Porque também não vem de fábrica, né?
2: Não, tem muito. A maioria das bicicletas e esses scooters menores não tem retrovisor. Vem sem retrovisor.
1: Lançado em março passado, o SUV Jetour T2 ganha versão com mais potência, tecnologia e capacidade para superar diferentes tipos de terreno. O Jetour lança agora no mercado brasileiro o novo Jetour T2 XWD 4x4, SUV híbrido plug-in com 597 cavalos de potência e bateria de 43,24 kWh, a maior entre veículos do segmento atualmente comercializados no Brasil. O novo SUV da Jetour combina motor 1.5 TGDI com 3 motores elétricos e tração integral inteligente, com alto desempenho dentro e fora do asfalto. Ele custa R$ 349.990. Mas o lote inicial está sendo oferecido com R$ 10.000 de desconto. Boa! Vai, João Mendes.
2: Fique ligado, porque o Espaço Motor já volta rapidinho falando da festa que a Fiat fez para comemorar seus 50 anos de Brasil.
1: João, o cara tá rápido demais. Não deu nem pra ver a cor do carro.
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1: Estamos de volta e a Fiat fez uma mega festa no estádio do Mineirão em Belo Horizonte, Minas Gerais, para comemorar seus 50 anos de Brasil. Aproximadamente 40 mil convidados, grande parte funcionários da Fiat com suas famílias, curtiram shows de Tiaguinho, Isa, César Menotti e Fabiano, e quem comandou as ações foi o Pedro Bial. Momento alto foi o espetáculo com 1.600 drones que desenharam no céu as marcas que a Fiat usou ao longo desses anos. Desenharam também os maiores sucessos da marca e apresentaram a logo do Argo X, novo modelo da marca que chega ao mercado ainda em 2026. Um hatch compacto mais alto, sabor SUV. No final da festa ainda teve uma queima de fogos. Obrigado, Fiat, pelo convite e pela oportunidade de reencontrar profissionais que fizeram a história da marca e depois tomaram outros rumos. Foi inesquecível. É com você, Sérgio Pita.
2: A J. Toledo lançou a Haiju NK160, moto-trail que tem um motor de um cilindro, 14,3 cavalos, câmbio de 5 marchas, painel TFT colorido com a informação da tensão da bateria, freio a disco na dianteira e na traseira, com ABS na dianteira. Tomada USB no guidão para facilitar a ligação de smartphone ou qualquer outro equipamento. A suspensão é mais robusta para aturar estradas de terra. Tem belo design, ótimo acabamento e preço de R$19.510 com 3 anos de garantia e revisões com preço fixo. É uma opção

0: Boa relação custo-benefício. Vai, João Mendes.
1: Segura aí que a gente volta rapidinho com a Fórmula 1 na Hungria.
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1: Voltamos com a Fórmula 1 GP da Hungria. Lando Norris fez a pole position, seguido de Charles Leclerc e Oscar Piastri, enquanto o nosso Gabriel Bortoleto marcava o 13º tempo. Quando a corrida começou, Piastri saiu de terceiro para a liderança, seguido bem de perto

0: quebrada, né?
1: Não, é num circuito que nada acontece. Há anos que eu acho que é o pior circuito da Fórmula 1, mas surpreendeu. Porque o circuito da Hungria não tem longas retas e a turma andou mais embolada. O Norris ganhou a liderança do Piastri nos boxes, na segunda parada, e voltou a vencer. Sua primeira vitória nesta temporada, lembrando que ele foi o campeão da temporada passada, que Piastri deixou passar, né, João Mendes?
0: É.
1: Piastri quebrou nas voltas finais e Verstappen ficou em segundo, com Kimi Antonelli em terceiro, Leclerc em quarto e Hamilton em quinto. Antonelli amplia a liderança do campeonato com 219 pontos, com Hamilton em segundo com 169 e Russell, o terceiro, com 160. A Fórmula 1 volta no dia 9 de agosto na Inglaterra. Agora, João Mendes, o Lewis Hamilton pode pedir música no Fantástico, né? Toda prova agora ele toma
0: uma penalização. Voltamos num instante falando de uma marca importante alcançada pela picape Saveiro da Volkswagen.
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1: Espaço Motor de volta, e a Volkswagen do Brasil completou o marco histórico de 400 mil unidades exportadas da picape Saveiro. Sucesso absoluto e referência para o trabalho e lazer. A Saveiro é o segundo modelo mais exportado pela marca neste ano, atrás apenas do SUV Terra. No primeiro semestre de 2026, já foram 11.397 unidades da Saveiro embarcadas para

0: 15 mercados da América Latina, sendo os principais México, Uruguai e Paraguai. A Volkswagen Saveiro vai sair de linha no início de 2027, quando chega no mercado a nova picape da Volkswagen, a Tucson. A Saveiro ficou 45 anos sendo comercializada. Voltamos num instante com as dicas dos eventos.
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1: Voltamos, vamos aos eventos para você se divertir. De 7 a 9 de agosto tem Diveneta Motofest em Cabo Frio, na Praça de São Cristóvão. De 13 a 16 tem o Surrai Festival Interlagos, edição moto, no Autódromo de Interlagos. E de 27 a 30 tem o Surrai Festival Interlagos, edição carros. Nos dois eventos você pode fazer test drive das motos e dos carros. Mais informações em festivalinterlagos.com.br. Neste final de semana, dias 1 e 2 de agosto, tem o Raid União Indústria, que é um passeio de carros antigos que sai de Petrópolis, do shopping em Itaipava, e vai até o shopping Juiz de Fora. Tanto na largada como na chegada vai ter exposição de carros antigos. Sérgio Pinta tem mais.
0: No próximo dia 8 tem a segunda etapa do Campeonato Estadual de do Rio de Janeiro. De 27 a 30 de agosto vai ter Búzios Biker Fest em Armação dos Búzios. E de 23 a 26 tem Angra Motofest na Praia do Anil em Angra dos Reis, comemorando o 29º aniversário do Piratas de Angra Motoclube. Mais detalhes desses encontros e passeios de moto você tem em jornalmotocycle.com.br. Vamos ficando por aqui. 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
1: KYB, Caiaba mandando vir aqui no Espaço Motor. Forte abraço a todos e até a próxima!
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0: sabadão, 1º de agosto, tudo bem? Aqui é o Marcos Vinícius Moreno, começando mais um mês, né? Que seja um mês maravilhoso aí de agosto pra você, com muita energia boa, energia positiva, pensamento positivo. E as coisas vão acontecer, não tenho a menor dúvida disso. Vai ser um final de semana maravilhoso. 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Ótimo dia!
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Triolaris, Rolling Stones, Angry, The Mysterio MCs, Step It Up, Billy Griffin, Hold Me Tighter, In The Rain. E é o seguinte, nessa segunda-feira o PH vai receber a empresária, dubladora, locutora e nossa amiga Adriana Rimer, que já trabalhou em várias emissoras do Rio de Janeiro na FM e começou a carreira nos anos 1980. Cara, a Adriana vai ter muita história pra contar, eu tenho certeza disso. Então você tem que conferir esse super bate-papo que vai rolar na próxima segunda-feira a partir das 18 horas com transmissão ao vivo pelo canal do YouTube, @positividade360. Adriana Rimer, cara. Adriana Rimer! Segunda-feira vai ser bom demais, cara. Agora

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2: A comercialização de passagens aéreas da empresa Flybondi foi limitada nesta semana, sem alterações para os bilhetes já comercializados. Em nota, a ANAC esclareceu que a medida foi tomada para evitar prejuízos aos passageiros após o cancelamento de 79% dos voos da companhia que ocorreram entre os dias 1º e 27 de julho. Com o bloqueio das operações, a companhia não vai poder operar para novos destinos como Florianópolis, Maceió e Salvador. E a partir do dia 6 de agosto, a rota entre Rio e Buenos Aires saindo do aeroporto do Galeão também será suspensa. E o Senac RJ abriu 1.250 vagas para cursos online voltados para a inteligência artificial, com aulas ao vivo nos turnos da manhã, tarde e noite. Podem participar pessoas com menos de 14 anos e conhecimento básico sobre informática. Os cursos possuem uma carga horária de 8 horas e oferecem uma introdução prática ao uso de ferramentas de IA. As primeiras turmas estão previstas para começar no dia 4 de agosto e as inscrições já estão abertas através do site cursos.rj.senac.br. 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O Atualizando volta já.
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Party. Dançou muito essa, né, não? Época das boys band, NSYNC, Five. Cara, só coisa boa. Teve também Colomi, Causas Naturais, AC/DC, Back in Black. E quem tá levando voucher de R$100 pra usar na Toca da Traíra é Elia Terezinha, final do telefone 0553. 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E daqui a pouquinho tem mais, hein? Essa é a positividade, aqui é o Marcos Vinícius Moreno. Bom dia, aguenta.

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5 Positividade FM, Culture Beat, Mr. Vain, teve Nico and Vince, Am I Wrong, Kings of Leon, Sex on Fire, Titãs, Diversão. E falando em diversão, hoje o palco do Blue Note Rio em Copacabana recebe uma das bandas mais irreverentes do rock nacional, Inimigos do Rei, a partir das 10 da noite, um show cheio de clássicos e muita, muita, muita diversão. 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Vai lá que você vai se dar muito bem, vai rir muito, vai dançar, vai curtir. Porque as músicas... Eu falei rir muito porque as músicas são... As letras são sensacionais, cara. A barata chamada Kafka. É muito legal. Agora 10h23, vamos nessa. Mais música chegando por

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1: O meteoro que extinguiu os dinossauros tiveram efeitos muito mais devastadores para a Terra do que os cientistas imaginavam. Um estudo divulgado pela Universidade de Purdue, nos Estados Unidos, constatou que o impacto do asteroide há 66 milhões de anos atrás fez com que partículas fossem lançadas para a atmosfera, o que acarretou em temperaturas extremas e incêndios florestais de grandes proporções a ponto de extinguir mais de 75% das espécies à época, salvando-se apenas aquelas que conseguiram se esconder no subsolo ou sob a água. Esse meteoro que atingiu a Terra caiu onde hoje se localiza o estado de Yucatán, no México. E a Rua Tavares Bastos, no Catete, vai ganhar um mural em homenagem à Princesa Isabel e outras figuras do Brasil. A intervenção artística está sendo feita pelo mosaicista Moema Branquinho. E a homenagem à Princesa Isabel também faz referência ao antigo nome desta via da Zona Sul do Rio, outrora chamada de Rua Princesa Imperial. A Rua Tavares Bastos já abrigou grandes nomes, como o maestro Heitor Villa-Lobos e a cantora Virgínia Lani, e hoje é endereço de um dos principais polos de jazz na cidade do Rio. Atualmente, a intervenção artística está em fase de captação de recursos. 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O Atualizando volta já.
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104.5, Positividade FM. Carta aos Missionários, uns e outros. E daqui a pouquinho tem muito mais música pra você aqui na Positividade. Aqui é o Marcos Vinícius Moreno. Aguenta aí, sabadão. Ah, tá curtindo, né? Faltando um minutinho pras 11.

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Pantanal, City of Blind Light, YouTube. 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
2: A Liesa anunciou que vai voltar a comercializar os ingressos para os desfiles das escolas de samba do Grupo Especial no próximo mês. Nesta fase, estarão disponíveis ingressos para as arquibancadas especiais dos setores 2 ao 11, com exceção do setor 9, além de cadeiras individuais numeradas no setor 12. Os bilhetes terão preço único de R$ 250 por noite a inteira e R$ 125 a meia. Clientes Mercado Pago vão poder acessar uma pré-venda entre os dias 7 e 9 de agosto e vão poder garantir até 2 ingressos por CPF. A venda geral começa no dia 10 de agosto, a partir das 7 da noite, através da plataforma Ticketmaster. Na venda geral, cada CPF pode garantir até 4 ingressos com apenas uma meia. E o filme A Odisseia já superou em 13 dias toda a bilheteria final de Oppenheimer, filme vencedor de 3 Oscars em 2024. O último balanço aponta que o longa de Christopher Nolan chegou a quase R$ 2 bilhões de reais em bilheterias de todo o mundo. Esse valor também representa a terceira maior bilheteria de Nolan em sua carreira, ficando atrás somente de Batman, o Cavaleiro das Trevas e Batman, o Cavaleiro das Trevas Ressurge. A Odisseia continua em cartaz nos cinemas. 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

0: Maximilian Sexual Healing, Timbaland e Nelly Furtado, Give It To Me, Baby Bash, featuring Akon, I'm Back. 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Faltando 9 minutinhos pro meio-dia.
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Fire, cara, a maior banda black de todos os tempos. Teve Fernando Abreu com Paralamas, Um Amor ao Lugar. E daqui a pouquinho tem mais música boa pra você aqui na Positividade. Aqui é o Marcos Vinícius Moreno. Aguenta aí.

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1: O mês de julho acabou, mas as festas juninas ainda não. Na próxima semana, Nova Iguaçu vai receber mais uma edição do Arraiá da Ajuda, no estacionamento da antiga Rio Sampa. Com mais de 3 décadas de história, o evento já se consolidou no calendário de festividades da Baixada Fluminense, com seu ambiente para toda a família, reunindo comidas típicas, música, dança e apresentações culturais. A entrada é gratuita e todo o valor arrecadado na festa vai ser destinado para a instituição sem fins lucrativos Patronato, que beneficia centenas de famílias através de programas voltados à educação. O Arraiá da Ajuda vai acontecer entre os dias 7 e 9 de agosto na Rio Sampa, que fica na rodovia Presidente Dutra, pista sentido São Paulo. E a cantora Shania Twain tem uma carreira mais do que consolidada na música, mas faltou somente um sonho: se apresentar em uma casa de show na cidade de Toronto, no Canadá, que foi realizado recentemente. A rainha do country pop abriu a sua mais nova turnê na lendária Horseshoe Tavern, um espaço para 500 pessoas que sempre foi o sonho da cantora canadense durante sua juventude. Durante a apresentação, Shania Twain compartilhou lembranças do início da carreira e apresentou algumas músicas do seu mais novo álbum, Little Miss Twain. Esse novo álbum da Shania Twain já está disponível nas plataformas digitais. 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

Positividade FM, David Bowie, Let's Dance, Amy Winehouse, You Know I'm No Good, ainda Cidade Negra, Johnny B. Good, e valendo pra você, voucher de R$100 do JPA Gastrobar em Jacarepaguá, pra você curtir aquela experiência gastronômica sensacional, muito sabor, drinks especiais, um ambiente pra lá de aconchegante, tá fim? 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

Gastrobar em Jacarepaguá, para você curtir aquela experiência gastronômica sensacional. Para Cíntia de Oliveira, final do telefone 9969. 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

Calvin Harris, Blame. Isso me lembra o quê? Lembra festividade, logo mais, a partir das 7 da noite, sempre com os DJs Ion Track e Markson Miller tocando muita música pra você dançar se acabar de vez, tá? Então, não perca, 7 da noite tem festividade aqui na Positividade FM, agora tem Madonna.

104.5 Positividade FM, Maurício ao vivo, Back on the Chain Gang, Lana Del Rey, Summertime Sadness. E quem tá levando o voucher no valor de R$100 pra usar na Toca da Traíra é Maria Cláudia, final do telefone 3373. 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Nossa equipe de promoção vai estar por aqui te esperando. Daqui a pouquinho tem Vanessa Victorino, abraço do Marcos Vinícius Moreno. Eu volto qualquer hora dessa aqui.

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Boa tarde, ótima tarde pra você. Sábado, hein? Sabadão, primeiro de agosto. Bem-vindo, agosto, meu mês. E se é seu mês também, que maravilha, vamos curtir o agosto. Nada desse desgosto, nada disso, tá? Agosto é maravilhoso. Meu mês, 6 dias pro meu aniversário, então vambora. Muita coisa pra gente fazer aqui na Positividade FM neste dia lindo que está fazendo neste sábado, um solzão no Rio de Janeiro. E o principal, curtir música boa aqui, é claro, né? 21-DDD-98-128-1045. Vai mandar mensagem no nosso WhatsApp, tem pra você, ganhou, curtiu hoje. O que você ganha hoje, já curte hoje mesmo. Tem um par de ingressos pra você assistir qualquer filme em cartaz do UCI Cinemas. Manda mensagem no WhatsApp que aqui só ganha quem participa. 21-DDD-98-128-1045. Bora? Tô te esperando. São 2h23. Boa tarde.

Positividade FM 104.5, Cold Heart com Elton John e Dua Lipa aqui na Positividade FM. 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Positividade FM, conectada com a inovação, a música e o futuro. 2h43?

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Positividade FM 104.5 Titãs. Epitáfio. Bora, manda mensagem no WhatsApp, porque já libera o resultado. Se você não tiver lá, como é que faz? Você ganhou, curtiu? Tem um cineminha por conta hoje da Positividade FM, 21 DDD 98128-1045. Um par de ingressos pra você assistir qualquer filme em cartaz na rede UCI Cinemas. Tô te esperando, são 3h25. Boa tarde.

FM 104.5, Justin Timberlake. Ó, só pra te lembrar que mais tarde tem festividade aqui na Positividade FM às 7 da noite. E você não vai perder, são 3h45, famoso 15 minutinhos para as 4. Som.

104.5 Sunrise e Simply Red. Bora! Resultado de promoção? Já, Vanessa? Já avisei. Assim, manda mensagem já já, eu coloco teu nome pra jogo. Quem tá se dando bem tá levando um par de ingressos pra assistir qualquer filme em cartaz na rede UCI Cinemas. Você, Carla Caroline de Carvalho, final de telefone 4344. Carlinha! Nossa equipe de promoção vai entrar em contato com você através do WhatsApp, certo? Você deu bem, tá, mocinha? A partir de agora, tenho um voucher no valor de R$100 pra você utilizar na Toca da Traíra. Já sabe, né? Manda mensagem no WhatsApp, porque aqui só ganha quem participa. Ganhou, curtiu, ganha hoje, curtiu hoje mesmo. 21-DDD-98-128-1045. Eu já volto, me espera aí, são 3h59. Boa tarde.

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4.5 The Hoods. 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Rock and Radio, 4 anos de sucesso e muito rock and roll. 4h23.

Positividade FM 104.5. Falar uma coisa pra você. Peraí, a gente não colocar trilha, não rola, né? Já mandou mensagem no WhatsApp? É, eu tô lá esperando por você e você tá aí sem me mandar mensagem? Não, tô te esperando. Tenho pra você um voucher no valor de R$100 pra você utilizar na Toca da Traíra. Bora? 21-DDD-98128-1045. 98128-1045. Um voucherzinho da Toca da Traíra. Olha que maravilha. A Positividade FM é boa demais. Bora que eu tô te esperando e já vou liberar o resultado. São 4h42. Boa tarde.

Positividade FM 104.5, capital inicial. Quatro vezes você. O que você faz quando ninguém tá vendo o que você tá fazendo? Bora, resultado de promoção. Quem tá levando um voucher no valor de 100 reais da Toca da Traíra? Vai utilizar, hein, mocinha? Você, Larissa Coutinho, final de telefone 1192. Laria, pode vir hoje aqui na rádio buscar seu prêmio até às 18 horas, tá? Rua Vitor Civita, número 66, bloco 5, loja 101, Barra da Tijuca. Se deu bem, hein? Volto já, me espera aí, são 5 e 2.

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74.5, Mary J. Blige. 2, 1, bora! Bora que você tá na rádio Positividade FM. 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Positividade FM, conectada com a inovação, a música e o futuro. 5h25, boa tarde.

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Isabela, quero ser feliz. Ó, já já, às 7 tem festividade aqui na Positividade. 7 da noite, festividade de aí on track com você até. Ih, até. São 6h24. Boa noite.

Bora! Agora vem festividade aí. Que seu sábado seja maravilhoso. Eu sou Vanessa Victorino, são 7 em ponto pra você. Boa noite, bom final de semana.

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1: Positividade FM 104.5, essa rádio gostosa que você tá aqui ligadão, começando a festa, começando festividade, a partir de agora, pelas próximas 3 horas, vamos dançar, hein? Você tem compromisso comigo, é dançar pra caramba, porque eu vou me acabar aqui, vou tocar as melhores de todos os tempos pra você, aquelas que você gosta, aquelas que tu ficou esperando a semana inteira pra poder curtir a sua pré-night oficial, mas vamos começar a festa, né? Sobe seu volume aí, curte essa!
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Positividade FM hoje comigo, DJ On Track, o som da Sônia, Can't Forget You. Tá curtindo aí o programa? Quer pedir uma? 21 98 128 1045 é o nosso WhatsApp. Ótimo sábado pra você, sou DJ On Track, até às 10 e agora pega The Black Eyed Peas.

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0: Festividade aqui na Positividade FM, hoje comigo DJ Ion Track. Que sonzeira, né? Slow Down, aqui nessa rádio gostosa. Intervalo rapidinho, já já, festividade tá de volta.
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1: Ok, estamos de volta com festividade aqui na Positividade FM 104.5, essa rádio gostosa demais que você tá aqui ligado o dia inteiro curtindo. Já passou uma hora de programa voado, né? Nós estamos aqui de volta agora para mais uma hora de programa. E vamos lá agora curtir uma sonzeira. Sobe seu volume aí, pega Kevin Ross aqui no Festividade.